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2: 9:28. 15 graus.
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2: 9:59,
3: 14 graus.
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0: 10h28, 14 graus.
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2: 22:56.
3: 14 graus.
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4: Atlântida, essa é a rádio das nossas vidas, a melhor vibe da FM. Um ótimo sábado pra você, muito boa noite. Eu, arroba TT Televisão, tô de volta, chegando com mais uma edição do nosso Green Valley Station, onde a boa música eletrônica passa por aqui. A gente vai assim nessa parceria legal com o Green Valley, um dos melhores clubes de música eletrônica do mundo, várias vezes eleito a principal pista de música eletrônica do mundo. E hoje, nesta edição, a gente vai conferir um cara que é um fenômeno. Tô falando do alemão Boris Brecha, o cara que inclusive se apresenta hoje na pista quente do Green Valley. 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E um detalhe bacana pra gente comentar por aqui: o Boris, né, que liga ele ao Brasil, a primeira apresentação internacional dele aqui no Brasil foi no Universo Paralelo, lá em 2006. E a máscara veneziana, né, que ele usa, inspirada aqui no nosso carnaval. Ou seja, parte desse mito ele construiu no nosso querido país. Então bora aproveitar Boris Brecha no nosso Green Valley Station de hoje.
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0: do nosso Green Valley Station com Boris Brecha, do começo ao fim. Muita música eletrônica de qualidade, high-tech minimal, sem dar trégua, né? Pra quem já era fã, matou um pouquinho da vontade aí. Pra quem se despertou um pouquinho antes, tá ligado nas datas, com certeza nesse momento tá indo pra pista do clube, porque hoje é noite de Boris Brecha no Green Valley. Ou seja, só música boa rola por aqui, os principais nomes da música eletrônica mundial a gente coloca pra você conferir todo o final de semana. E todo sábado, o melhor da música eletrônica passa por aqui. Fica aí o convite então pra você não perder nada. 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Eu, arroba TT Trevisol, vou ficando por aqui. Desejo a você um ótimo final de semana. Muito obrigado pela companhia, pela parceria de sempre e até sábado que vem.
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1: Estamos no ar com a melhor vibe do FM pra gente começar a tarde de sábado e abrir o final de semana oficialmente. O ATL DJ está no ar, fazendo a trilha sonora oficial do seu final de semana. Eu sou @Guzanotto.

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4: Estamos de volta com a melhor vibe do FM aqui na Atlântida com o ATL DJ Weekend. A sua festa pro final de semana pra todo o sul do Brasil aqui nas ondas da rede.

como um dos artistas em destaque da nova geração. Você pode depois curtir o Insta e também acessar o Spotify, KyloBR com dois L's. A gente vai chegando então para curtir o set dele exclusivo aqui na Atlântida.

0: hora e 49 minutos.
1: 12 graus.
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0: Gaga. 2:23.
1: 12 graus.
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2: 2:55.
3: 12 graus.
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0: 10:24.
1: 12 graus.
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0: 3:54.
1: 12 graus.
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0: 4 horas e 24 minutos.
1: 12 graus.
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2: 4:56.
3: 11 graus.
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0: horas e 27 minutos.
1: 11 graus.
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0: 5:56.
1: 11 graus.
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0: 6:28.
1: 11 graus.
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2: 6:57,
3: 11 graus.
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0: 7:26.
1: 11 graus.
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2: 7:54.
3: 11 graus.
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1: 8:26.
2: 11 graus.
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3: 9:13.
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0: 9:31.
1: 13 graus.
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0: 9:58.
1: 16 graus.
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1: 10:27,
2: 16 graus.
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1: 10:57.
2: 18 graus. 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
1: 11 horas e 29 minutos.
2: 18 graus.
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2: Meio-dia, 19 graus.
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1: Meio-dia e 29 minutos.
2: 19 graus. 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

0: Meio-dia e 59 minutos.
1: 17 graus.
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1: 13:58.
2: 19 graus.
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0: 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Hora e temperatura:
1: 19 graus.
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2: 15 horas.
3: 19 graus.
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1: 15 horas e 30 minutos.
2: 19 graus.
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1: 15:56.
2: 18 graus.
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0: 16:28.
1: 18 graus.
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1: 16 horas e 59 minutos.
2: 17 graus.
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0: 17 horas e 28 minutos.
1: 17 graus.
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0: 18:01.
1: 15 graus.
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0: 18h28.
1: 15 graus.
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2: 19:02,
3: 14 graus.
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2: 19:57.
3: 13 graus.
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0: 8 e 28.
1: 13 graus.
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0: 7:59.
1: 13 graus.
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